Porque a nossa viagem vai começar. Tá na hora de alçar voo. No ar, mais uma edição do Remember. Paramos em 1973, ano do trágico acidente aéreo do voo RG-820 da Varig. Ele fez um pouso forçado devido a um fogo no toalete e caiu em Paris, na França, deixando aí 122 mortos. Em 73 também, os presidentes do Brasil na época, o Emílio Garrastazu Médici, e do Paraguai, Alfredo Stroessner, assinam o Tratado de Itaipu para aproveitamento hidrelétrico do Rio Paraná. E neste ano, a banda formada no Canadá, o Batman Turn Overdrive, também conhecido como BTO, lançava um álbum que continha esta pedrada que abre o programa, Hold the Back the Water, BTO, aqui no

0: Jones. Legal, hein? Pegamos pesado no começo do programa. Você está no Remember, o programa para quem descobria que todas as 36 fotos do aniversário tinham ficado desfocadas e algumas tinham se queimado. Sabe por quê? Porque o rebobinador da câmera de fotografia tava enguiçado. Isso muita gente já passou. Isso é
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0: Mate a saudade de um comercial antigo aí.
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0: inesquecível Irene Cara, você está no Remember, o programa pra você que tinha aquela mania na escola de encher de furo com a caneta ou lápis a tua borracha escolar. Parecia um queijo suíço, né? Isso é...
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0: Roxette, essa dupla sueca que fez muito sucesso no passado. Ou Coisa Boa Matando a Saudade, pra fechar o bloco. Remember. Você ouviu Roxette, Dangerous, Legião Urbana, Há Tempos, Irene Cara, Fame, F.R. David com a clássica Words, Rolling Stones, a pedrada do X Soul Code. Falar em pedrada, começamos bem o programa com BTO, Hold Back the Water. Fechou, fechou, fechou. Tem o nosso Insta, arroba programa Remember, o e-mail Remember do DJ Carioca, @gmail.com, e também o WhatsApp aqui da emissora. Fechou? Antes do bloco comercial que já tá chegando, tá na hora de um quadro que faz um sucesso danado aqui. Tá na hora de mexer com a sua cuca. Que trilha é esta aqui?
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0: hosts do outro lado da vida.
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0: Clássico demais. Segura aí, pequeno bloco comigo.

0: Opa, opa, estamos de volta. É o nosso resgate musical e cultural do passado, o programa Remember, uma viagem no tempo. E o comandante desta viagem sou eu, aqui, DJ Carioca. Um prazer estar mais um final de semana contigo, matando a saudade. E falando para uma abrangência, gente, falamos pro litoral norte do estado do Rio Grande do Sul, sul de Santa Catarina, Grande Porto Alegre, Vale do Paraiana, Vale dos Sinos, parte da Serra Gaúcha. Falamos para a região de Tavares, Mostarda, São José do Norte, Palmares, Bacupari, parte do litoral sul, para encosta da Serra Gaúcha, região de Morro Carrar, Vale Suíço, Morro Canastra, Piedade, parte de Pelotas, parte de Panambi, região nordeste do estado, Vale do Caí, São Sebastião do Caí, São Pedro da Serra, Tupandi, Maratá, para Carlos Barbosa, Garibaldi, Barão, Bento Gonçalves, para a região carbonífera também, São Jerônimo, General Câmara, Charqueada, Arroio dos Ratos. Legal, né? Falar pra tanta região bacana e fazer espalhar essa nostalgia através das ondas do rádio e das plataformas digitais das nossas integrantes. Eu fico muito honrado por isso. Mas chega de papo, porque o programa continua, é o último bloco e a viagem ao passado continua.
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0: E fomos para 1990, o ano da estreia da escolinha do professor Raimundo na Globo. Também o ano da reunificação das duas Alemanhas, a ocidental com a oriental. E vamos abrir o bloco com esse quarteto formado em Boston, Massachusetts, nos Estados Unidos, em meados da década de 80. É uma banda de hard rock e heavy metal que curiosamente começaram a chamar atenção após um concerto em Boston. Eu já falei dessa história aqui em outro programa. Pois é, esta banda passou a ser bastante assediada após este show com presença de executivos de grandes gravadoras. Os caras são bons mesmos. Eu tô falando da banda Extreme e a linda canção Holy Hearted, abrindo mais um bloco do

0: Pitada de saudade, hein? Gengis Khan, aqui no Remember. Que bom estar com você em mais uma edição do Remember. Um programa pra você que já ganhou ou presenteou alguém com aqueles sabonetes pintados à mão. Tinha avó que passava o tempo todo com toda aquela paciência pintando esses sabonetes. Ai, ai, ai, sabonetes de florzinha. Quem lembra? Isso é Remember. Tá na hora do nosso momento cultural do programa. Hora de matar a saudade de um comercial antigo. Confira aí.
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1: Esse é um clássico esse aqui, né? Que bom estar com você. Que bom que você matou a saudade disso também. No Remember, a rainha do pop, ela é demais. Madonna, aumenta o volume.
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0: Information Society. Tem gente que é fã demais desta banda. Você está no Remember, o programa para quem já teve um anel do humor. Aquele anel que mudava de cor conforme o humor. Ou a temperatura da pele de quem usava. Anel do humor, essa eu peguei pesado. Isso é...
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0: Chico e o programa. Remember. Você ouviu Dallas Company, Clima de Rodeio, Chimahut, Iemanjá, Informate Society com Fink, Madonna Material Girl, Gengis Khan com Moscou, e começamos o nosso bloco com Extreme, Holy Hearted. Fechou. Você já sabe, estamos se aproximando do término do programa, mas antes tem os velhos recados, hein? O primeiro é pra você se cuidar, né? E curtir à vontade com consciência um final de semana que ainda não acabou. Xiii, eu não gosto de dizer, mas tenho, né? Olha aí, ó, o sinal identifica. Tá na hora de aterrissar. Desejando para você uma ótima semana que vai iniciar nesta segunda-feira. Uma semana cheia de realizações para você. E o negão aqui, ó, já fica com o coração apertado de saudades, esperando o final de semana que vem pra gente se reencontrar nas ondas do rádio, nas plataformas digitais aqui da sua emissora preferida e matarmos a saudade em mais uma edição do Remember. Um beijo do negão no seu coração. Fua! E só me resta dizer pra você: tchau, tchau!
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0: 10:30.
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1: 11:52.
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1: Meia-noite e 24 minutos.
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1: 1 hora, 1 minuto.
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0: 1:28. 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

0: Tocou. 2 horas, 1 minuto.
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2: 2:29. 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
1: 2:59.
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1: 3 horas e 19 minutos.
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1: 4 horas e 22 minutos.
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3: 4 horas e 42 minutos.
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1: 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Cinco horas e 30 minutos.
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2: 6:02.
3: A graça de nosso Senhor Jesus Cristo, o amor do Pai e a comunhão do Espírito Santo estejam com todos os ouvintes. No último domingo do mês de setembro, celebramos o Dia Nacional da Bíblia em homenagem a São Jerônimo, que dedicou 35 anos de sua vida na tradução da Bíblia do hebraico para o latim. A melhor maneira de valorizar a Sagrada Escritura é ler, estudar e, sobretudo, traduzir seu conteúdo para a vida. O Evangelho do final de semana continua com o convite para trabalhar na vinha do Senhor. Com esta parábola, Jesus ilustra duas atitudes distintas. O pai convida os dois filhos para trabalharem na vinha. O primeiro se nega no começo, mas depois acaba indo, e o segundo responde sim, mas não vai. E a parábola questiona: qual dos dois filhos fez a vontade de Deus? A pessoa mostra seu caráter não pelo que diz, mas pelas atitudes e obras. O filho que diz sim, eu vou, mas não vai, simbolizam os profissionais da religião da época de Jesus, que deram sim para Deus e a lei, mas não sentem necessidade de converter-se, pois se acham os bons ou melhores que os outros. O filho que diz, não quero, mas depois vai, é sinal que seu coração permanece aberto à conversão e acolhe o apelo de adesão a Jesus Cristo e seu reino. A vontade do Pai vai muito além de cumprir normas, mandamentos ou práticas piedosas. Implica em realizar boas ações em favor dos mais necessitados, desprezados, humildes e humilhados. Portanto, perante Deus, o importante não é só falar, mas o agir. O decisivo não é prometer, mas cumprir sua vontade. A parábola tinha endereço certo. Os dois filhos representam dois grupos de pessoas do tempo de Jesus. Os judeus, que se julgam fiéis praticantes da lei, mas rejeitam Jesus Cristo e seu reino. O modo como vivem e agem dizem não a Jesus e seu evangelho. Os judeus se dizem conhecer a verdade, mas não a põem em prática. Seu agir não corresponde ao que dizem e ensinam. Declaram sua fé sem transformá-la em serviço nem traduzi-la para a vida. O outro grupo de pessoas, ao dizerem não, mas indo trabalhar depois, simboliza aqueles que se comprometem realmente com as coisas de Deus e seu reino aqui na terra. O próprio evangelista Mateus está entre essa categoria de pessoas, pois ele era cobrador de impostos. Mas a partir de um convite de Jesus, começou a mudar sua vida, seguir Jesus Cristo e se tornou um grande apóstolo. Não é suficiente uma adesão verbal a Jesus Cristo. Não bastam palavras bonitas se não refletem a sinceridade do coração. É melhor ser cristão sem proclamar abertamente do que ser cristão teórico, isto é, só de boca para fora, ou que possui apenas uma foto do batismo no álbum de recordações. Alguns no batismo dizem sim, mas depois, na vida do dia a dia, transformam o sim em muitos nãos. Hoje, muitos dizem serem cristãos, mas rejeitam o caminho proposto por Jesus Cristo. Portanto, é inútil ter dito sim para Deus no batismo, se durante a vida vão sendo revogadas as promessas batismais. Outros nunca disseram um sim explícito para Deus, mas na prática de cada dia, amam seus semelhantes, se dedicam e se doam ao próximo, praticam obras de caridade e participam da vida da comunidade. Esses sim são verdadeiros filhos e filhas de Deus. Nisto conhecerão que sois meus discípulos, diz Jesus. A vontade de Deus está expressa na prática de Jesus. Aqueles e aquelas que se comprometem com Jesus também se comprometem com sua causa. Ele nos deixou seu exemplo de humildade para ser imitado. Enfim, o que prova que somos cristãos, seguidores de Jesus Cristo, é o nosso agir na vida de cada dia. A que grupo pertencemos? A que filho nos assemelhamos? Ao primeiro? Ao segundo? Ou um pouco de cada? Ou seria melhor se fôssemos como o terceiro filho, do qual a parábola não fala, ou seja, aquele que diz sim e vai mesmo? Sejamos os herdeiros da bem-aventurança que brotou dos lábios de Jesus. Felizes os que ouvem a palavra de Deus e a põem em prática. E para finalizar, vamos proceder à bênção sacerdotal. O Senhor vos abençoe e vos guarde. O Senhor faça resplandecer o seu rosto sobre vós e tenha misericórdia de vós. O Senhor sobre vós levante o seu rosto e vos dê a paz. Em nome do Pai, do Filho e do Espírito Santo. Amém. Louvado seja nosso Senhor Jesus.

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3: 6 horas e 29 minutos.
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1: 7 horas, 1 minuto.
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1: Sete horas e 30 minutos.
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0: 8:02.
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0: Louvado seja nosso Senhor Jesus Cristo.
1: Para sempre seja louvado.
0: Acompanhemos a procissão de entrada dessa Santa Missa com o canto número 35, com a presença de Cristo entre nós.

0: Em nome do Pai, do Filho e do Espírito Santo.
1: Amém.
0: A graça de nosso Senhor Jesus Cristo, o amor do Pai e a comunhão do Espírito Santo estejam convosco.
1: Bendito seja Deus que nos reuniu no amor de Cristo. Intenções da Santa Missa de hoje. Octavilina da Conceição, sétimo dia. Irmã Alice Pederiva, sétimo dia. José Osmar Riva, segundo mês. Pedro Erno Meurer, segundo mês. Erno Kaffer, quarto mês. José Albano Pon, terceiro ano. Terezinha Kuhn Rauber, 11º mês de falecimento. Irmãos e irmãs, a fidelidade à vontade de Deus não é medida por palavras, mas sim pelos fatos e ações. Não basta dizer Senhor, Senhor, é preciso antes esforçar-se para ter em si os mesmos sentimentos de Cristo. Peçamos nessa liturgia que o Senhor molde os nossos corações para a conversão e o seguimento de seus passos.
0: De coração humilde e contrito, nos colocamos diante de Deus e pedimos perdão de nossas faltas.

0: Deus Todo-Poderoso, tenha compaixão de nós, perdoe os nossos pecados e nos conduza à vida eterna.
1: Amém.

Oremos. Ó Deus, que mostrais vosso poder sobretudo no perdão e na misericórdia, derramai em nós a vossa graça, para que, correndo ao encontro de vossas promessas, mereçamos participar dos bens celestes. Por nosso Senhor Jesus Cristo, vosso Filho, que é Deus, e convosco vive e reina na unidade do Espírito Santo por todos os séculos dos séculos. Amém. Amém.

0: Leitura da profecia de Ezequiel. Assim diz o Senhor: vós andais dizendo, a conduta do Senhor não é correta. Ouvi voz da casa de Israel. É a minha conduta que não é correta? Ou antes, é a vossa conduta que não é correta? Quando um justo se desvia da justiça, pratica o mal e morre. É por causa do mal praticado que ele morre. Quando um ímpio se arrepende da maldade que praticou e observa o direito e a justiça, conserva a própria vida, arrependendo-se de todos os seus pecados. Com certeza viverá, não morrerá. Palavra do Senhor.
1: Graças a Deus.

0: Leitura da carta de São Paulo aos Filipenses. Irmãos, se existe consolação na vida em Cristo, se existe alento no mútuo amor, se existe comunhão no Espírito, se existe ternura e compaixão, então tornai completa a minha alegria. Aspirai a mesma coisa, unidos no mesmo amor. Vivei em harmonia, procurando a unidade. Nada façais por competição ou vanglória, mas, com humildade, cada um julgue que o outro é mais importante, e não cuide somente do que é seu, mas também do que é do outro. Tende entre vós o mesmo sentimento que existe em Jesus Cristo. Jesus Cristo, existindo em condição divina, não fez do ser igual a Deus uma usurpação, mas esvaziou-se a si mesmo, assumindo a condição de escravo e tornando-se igual aos homens. Encontrado com aspecto humano, humilhou-se a si mesmo, fazendo-se obediente até a morte e morte de cruz. Por isso, Deus o exaltou acima de tudo e lhe deu o nome que está acima de todo nome. Assim, ao nome de Jesus, todo joelho se dobre no céu, na terra e abaixo da terra, e toda a língua proclame: Jesus Cristo é o Senhor, para a glória de Deus Pai. Palavra do Senhor.
1: Graças a Deus.

0: O Senhor esteja convosco.
1: Ele está no meio de nós.
0: Proclamação do Evangelho de Jesus Cristo segundo Mateus.
1: Glória a vós, Senhor.
0: Naquele tempo, Jesus disse aos sacerdotes e anciãos do povo: que vos parece? Um homem tinha dois filhos. Dirigindo-se ao primeiro, ele disse: filho, vai trabalhar hoje na vinha. O filho respondeu: não quero. Mas depois mudou de opinião e foi. O pai, dirigindo-se ao outro filho, disse a mesma coisa. Ele respondeu: sim, senhor, eu vou. Mas não foi. Qual dos dois fez a vontade do pai? Os sumos sacerdotes e os anciãos do povo responderam: o primeiro. Então Jesus lhes disse: em verdade vos digo que os cobradores de impostos e as prostitutas vos precedem no reino dos céus, no reino de Deus. Porque João veio até vós num caminho de justiça, e vós não acreditaste nele. Ao contrário, os cobradores de impostos e as prostitutas creram nele. Vós, porém, mesmo vendo isso, não vos arrependestes para crer nele. Palavra da salvação.
1: Glória a vós, Senhor.
0: Podem sentar. Estimados irmãos e irmãs em Cristo, as pessoas que nos acompanham pela Rádio Nova Salvador, pelo Face da Paróquia, estimados familiares da Ocavila, da Conceição e as irmãs Imaculado do Coração de Maria, que estão celebrando missa de sétimo dia da falecida irmã Alice Pederiva. Nós hoje celebramos o final do mês de setembro, o final do nosso mês da palavra do Senhor, da Sagrada Escritura da Bíblia. Ela que é dividida em duas partes, onde ela nos ensina, nos

sua palavra possa penetrar em nosso coração. No Evangelho, Jesus traz novamente uma reflexão muito presente em nossa vida, no dia a dia, onde ele pergunta para um dos seus filhos e pede para que ele vá trabalhar na sua vinha. É época da colheita, lembra o final de semana passada? É época de não perder a oportunidade, senão os frutos vão se perdendo. E convida um jovem filho, para ir trabalhar na vinha dele. Ele responde logo, não quero, mas depois com o tempo ele foi. O outro também foi convidado, o outro filho também foi convidado. Ele logo disse, sim, eu estou indo, dando alegria para o pai. Eu estou indo, né? Mas não foi. Depois de um tempo, ele desistiu e não foi fazer aquilo que ele tinha prometido. Ali vem uma comparação, uma reflexão tão bonita para a nossa vida. Muitas vezes nós somos convidados para mudarmos para o melhor. E aí a gente às vezes diz não. E quando a gente fala esse não, às vezes vem um peso de consciência chamado assim. Por que não fui? E de repente, quando a gente menos espera, a gente acaba indo. E vai tornando realidade o projeto, vai tornando realidade aquilo que nós somos convidados. Muitas vezes nós temos dificuldade para enfrentar mudanças em projetos, na vida, aquilo que vai acontecendo, às vezes a gente sofre, porque nós não gostamos de fazer mudanças. Nos convites, podemos nós cuidar um pouquinho, como a gente às vezes tem dificuldade, pois a gente tem a tendência de dizer, mas padre, sempre foi assim, por que agora mudar? Para que fazer diferente? Sempre foi assim, e diante deste sempre foi assim, com muita dificuldade, às vezes as coisas não andam, não dão resultado, não dão resposta. E muitas coisas mudaram. E algumas das coisas que mudaram, junto com ela também tem certas coisas que não podem mudar. Que não podem mudar. Mas nós podemos transformar, nós podemos mudar certas maneiras, certo pensar, a partir do pensamento de Deus, a partir do pensamento de Cristo. E Jesus hoje então pergunta para os fariseus, pergunta para eles, para os sacerdotes, né? Ele pergunta, o que vos parece em relação a esses dois filhos? Quem fez a alegria do pai? Quem estava certo? Aqueles consideram e dizem, aquele que diz, não, eu não vou e depois foi. E Jesus faz uma comparação, algo bem presente, assim, que a gente às vezes temos dificuldade de aceitar e de seguir também. Mas ele diz, olha, cuidado com vocês. As prostitutas, os cobradores de impostos vão prevalecer antes no reino, vão entrar antes no reino de Deus do que vocês. Jesus nos dá o alerta, nos aponta o caminho e nos diz por onde andarmos. Para que a gente possa estar sempre pronto para mudarmos e para sermos mudados conforme os ensinamentos de Jesus, nós precisamos dar o nosso sim. Nós precisamos olhar com alegria, com gratidão por aquilo que Ele nos vem ensinar. E eu me lembro daquela historinha de uma vez que tinha um guarda-chuva, como está chovendo um pouco hoje, né? Uma historinha de um guarda-chuva que tinha medo da chuva. Ele não queria se molhar, ele não queria ser molhado e se escondia. Cada vez quando ameaçava a chuva, o guarda-chuva se escondia nos últimos cantos da casa, onde ele tinha quase certeza absoluta que ninguém ia o encontrar. Mas um dia foi encontrado. E aí a pessoa pegou o guarda-chuva, andou na chuva, foi para o trabalho, ficou o dia inteiro trabalhando, voltando para casa, abriu o guarda-chuva. Quando chegou em casa, disse assim, ó, que coisa boa esse guarda-chuva. Que bom, assim eu não me molhei. Como esse guarda-chuva foi útil hoje, como ele foi importante hoje. A partir disto, o guarda-chuva, cada vez que vinha a ameaça de chuva, ele já estava lá na frente da porta esperando.

0: esperando para alguém pegá-lo, porque ele queria ser útil de novo. Ele queria ser importante, necessário. Ser importante porque ele era necessário e fazia bem. Então que nós possamos, com a nossa sabedoria, com a nossa inteligência, nossa capacidade, que a gente também possa sempre contribuir fazendo o bem para o outro e para nós mesmos. Para que a gente possa viver de fato uma vida tranquila, família, comunidade, nesse nosso mundo. Nós juntos professamos assim a nossa fé e rezamos. Creio em Deus Pai, Todo-Poderoso, Criador do céu e da terra.
1: E em Jesus Cristo, seu único Filho, nosso Senhor, que foi concebido pelo poder do Espírito Santo,
2: nasceu da Virgem Maria, padeceu sob Pôncio Pilatos, foi crucificado, mas sepultado,
1: desceu à mansão dos mortos,
2: ressuscitou ao terceiro dia, subiu aos céus, está sentado à direita de Deus Pai Todo-Poderoso, onde ele virá julgar os vivos e os mortos.
1: Creio no Espírito Santo,
2: na Santa Igreja Católica, na comunhão dos santos, na remissão dos pecados, na ressurreição da carne, na vida eterna. Amém.
0: Amém. Irmãos e irmãs, roguemos a Deus para que, na imensidão do seu amor, purifique-nos de nossas faltas e nos leve a viver o reino celeste.

0: pelo nosso bispo D. Carlos Romo, presbítero e diáconos, para que renovem em suas vidas o ardor pela missão, cantemos.
1: Acolhei a nossa prece, ó Senhor.
0: Pelos irmãos e irmãs da vida consagrada na Igreja, para que vivam com fidelidade o seu carisma e ofereçam testemunho da vivência das virtudes cristãs, cantemos.
1: Acolhei a nossa prece, ó Senhor.
0: Para que a comemoração do Dia Nacional da Bíblia seja um incentivo à leitura e à meditação da Palavra de Deus nas comunidades e nas famílias, cantemos.
1: Acolhei a nossa prece, ó Senhor.
0: Pelos governantes de todas as nações, para que se empenhem na busca pela paz e pela promoção do bem comum, cantemos.
1: Acolhei a nossa prece, ó Senhor.
0: Rezemos todos juntos a oração por mais vocações. Jesus, Mestre Divino, que chamaste os apóstolos a vos seguir,
2: continuai a passar pelos nossos caminhos, pelas nossas famílias, pelas nossas escolas, e continuai a repetir o convite a muitos de nossos jovens. Dai coragem às pessoas convidadas. Dai força para que vos sejam fiéis, como apóstolos leigos, como sacerdotes, como religiosos e religiosas, para o bem do povo de Deus e de toda a humanidade. Amém.
3: Estas são as nossas orações e pedidos, ouvindo-as, ó Pai de bondade, por Cristo nosso Senhor.
2: Amém. Amém.
3: Podemos sentar para o nosso ofertório.
2: Canto número 104. Bendito seja Deus, Pai.

0: Orai, irmãos e irmãs, para que este nosso sacrifício seja aceito por Deus Pai Todo-Poderoso.
1: Receba, Senhor, por tuas mãos deste sacrifício,
0: para a glória do seu nome, para o nosso bem e de toda a Santa Igreja. Concedei-nos, Deus e misericórdia, que vos agrade esta nossa oblação e que ela nos abra a fonte de toda a bênção. Por Cristo nosso Senhor.
1: Amém.
0: O Senhor esteja convosco.
1: Ele está no meio de nós.
0: Corações ao alto.
1: O nosso coração está em Deus.
0: Demos graças ao Senhor nosso Deus.
1: É nosso dever e nossa salvação.
0: Na verdade, é digno e justo, é nosso dever e salvação dar-vos graças sempre e em todo lugar, Senhor Pai Santo, Deus Eterno e Todo-Poderoso. Nós reconhecemos que pertence à vossa imensa glória socorrer a nós mortais com a vossa divindade e servir-vos de nossa condição mortal como remédio para nos libertar da morte e abrir-nos o caminho da salvação por Cristo Senhor nosso. Por Ele, os coros dos anjos adoram vossa grandeza e se alegram eternamente na vossa presença. Concedei também a nós associar-nos a seus louvores, cantando a uma só voz.

0: Na verdade, vós sois santo, ó Deus do universo, e tudo que criastes proclama o vosso louvor, porque por Jesus Cristo, vosso Filho e Senhor nosso, e pela força do Espírito Santo, dais vida e santidade a todas as coisas, e não cessais de reunir para vós um povo que vos oferece em toda parte, do nascer ao pôr do sol um sacrifício perfeito. Por isso, ó Pai, nós vos suplicamos, santificai pelo Espírito Santo as oferendas que vos apresentamos para serem consagradas, a fim de que se tornem o corpo e o sangue de vosso Filho, nosso Senhor Jesus Cristo, que nos mandou celebrar estes mistérios.
1: Enviai o vosso Espírito Santo.
0: Na noite em que ia ser entregue, Jesus tomou o pão, pronunciou a bênção de ação de graças, partiu e o deu a seus discípulos, dizendo: tomai todos e comei. Isto é o meu corpo, que será entregue por vós. Do mesmo modo, no fim da ceia, ele tomou o cálice em suas mãos, pronunciou a bênção de ação de graças e o deu a seus discípulos, dizendo: tomai todos e bebei. Este é o cálice do meu sangue, o sangue da nova e eterna aliança, que será derramado por vós e por todos para a remissão dos pecados. Fazei isto em memória de mim.

0: Celebrando agora, ó Pai, o memorial da paixão redentora do vosso Filho, da sua gloriosa ressurreição e ascensão ao céu, e enquanto esperamos sua nova vinda, nós vos oferecemos em ação de graças este sacrifício vivo e santo.
1: Aceitai, ó Senhor, a nossa oferta.
0: Olhai com bondade a oblação da vossa igreja, reconheci nela o sacrifício que nos reconciliou convosco. Concedei que, alimentando-nos com o corpo e o sangue do vosso Filho, repletos do Espírito Santo, nos tornemos em Cristo um só corpo e um só Espírito.
1: O Espírito nos una num só corpo.
0: Que o mesmo Espírito faça de nós uma eterna oferenda para alcançarmos a herança com os vossos eleitos. A Santíssima Virgem Maria, Mãe de Deus, São José, seu Esposo, os vossos santos apóstolos e gloriosos mártires, nossos padroeiros, três santos mártires das missões, e todos os santos que não cessam de interceder por nós na vossa presença.
1: Fazei de nós uma perfeita oferenda.
0: Nós vos suplicamos, Senhor, que este sacrifício da nossa reconciliação estenda a paz e a salvação ao mundo inteiro. Confirmai na fé e na caridade a vossa igreja que caminha neste mundo com o vosso servo, o Papa Leão, o nosso bispo, Dom Carlos, com os bispos do mundo inteiro, os presbíteros e diáconos, os outros ministros e o povo por vós redimido. Atendei propício às preces desta família que reunistes em vossa presença. Reconduzi a vós, Pai de misericórdia, todos os vossos filhos e filhas dispersos pelo mundo inteiro.
1: Lembrai-vos, ó Pai, da vossa igreja.
0: Acolhei com bondade no vosso reino os nossos irmãos e irmãs que partiram desta vida. Lembramos hoje da Ocavila da Conceição, a irmã Alice Pederiva, José Osmar Riva, Pedro Erno Meurer, Erno Kiefer, José Albano Poon, Terezinha Kuhn Rambo, Rauber, e de todos os que partiram desta vida, acolhei-os junto a vós na luz da vossa face. Por Cristo nosso Senhor, por Ele dais ao mundo todo o bem e toda a graça.

0: O Senhor nos comunicou o seu Espírito com confiança e liberdade de filhos e filhas, digamos juntos: Pai nosso, que estais no céu, santificado seja o vosso nome, venha a nós o vosso reino, seja feita a vossa vontade, assim na terra como no céu. O pão nosso de cada dia nos dai hoje, perdoai-nos as nossas ofensas, assim como nós perdoamos a quem nos tem ofendido, e não nos deixeis cair em tentação, mas livrai-nos do mal. Livrai-nos de todos os males, ó Pai, dai-nos hoje a vossa paz, ajudados pela vossa misericórdia, sejamos sempre livres do pecado e protegidos de todos os perigos, enquanto aguardamos a feliz esperança e a vinda do nosso Salvador Jesus Cristo. Vossa é o reino,
1: o poder e a glória para sempre.
0: Senhor Jesus Cristo, dissestes aos vossos apóstolos: eu vos deixo a paz, eu vos dou a minha paz. Não olheis os nossos pecados, mas a fé que anima a vossa igreja. Dai-lhe, segundo o vosso desejo, a paz e a unidade. Vós que sois Deus com o Pai e o Espírito Santo.
2: Amém.
0: A paz do Senhor esteja sempre convosco.
1: O amor de Cristo nos uniu.

0: Nisto conhecemos o amor, Jesus deu a vida por nós, portanto também nós devemos dar a vida pelos irmãos. E felizes somos nós, pois eis o Cordeiro de Deus, eis aquele que tira o pecado do mundo. Senhor, eu não sou digno que entreis em minha morada, mas dizei uma palavra e serei salvo. Que o corpo e o sangue de Cristo nos guarde para a vida eterna. Amém. Amém.
1: Canto número 162, comungar para viver.

0: órdenes. Fazei, Senhor, que esse sacramento celeste renove inteiramente a nossa vida, para que, anunciando a morte de Cristo, possamos participar da sua herança gloriosa. Ele que vive e reina pelos séculos dos séculos.
1: Amém.
2: Então nós temos um convite para fazer. Agora, dia 1º de outubro, é aniversário do Padre Azabido. A paróquia vai estar promovendo uma galinhada em comemoração ao aniversário dele. Primeiro teremos missa às 19 horas aqui na Igreja Matriz com bênção da saúde e depois no Salão Paroquial vamos ter a galinhada. As fichas são até segunda-feira, ou seja, até amanhã, na Secretaria da Paróquia. Pode entrar em contato ou pelo WhatsApp ou pelo telefone ou ir lá pessoalmente para garantir a ficha. Só até amanhã. Então, fica o convite e valor não tem estipulado, é uma contribuição espontânea. E também já está disponível no, na entrada o nosso sinal missionário do mês de outubro.
0: Onde vocês vão encontrar todas as celebrações, todos os momentos que a paróquia vai viver e celebrar. Então sintam-se convidados também para levar esse sinal missionário para acompanhar algumas reflexões, mês em que nós também celebramos a padroeira do nosso Brasil. Celebrando e rezando a nossa vida, muito obrigado a todos que vieram aqui conosco, aos familiares que estão celebrando seus entes queridos que partiram para a eternidade. E reforço também o convite, então, somente até segunda de tarde. Terça em diante não tem mais ingresso para a galinhada. Ou ir para a missa podem vir, sim, né? Mas sintam-se todos convidados para celebrarmos juntos a nossa vida. O Senhor esteja convosco.
1: Ele está no meio de nós.
0: Que desça sobre nós mais uma vez a bênção de muita saúde e muita paz. As pessoas doentes e aqueles que cuidam dos doentes, as pessoas que nos acompanham pela Rádio Nova Salvador, pelo Face da Paróquia. Que Deus assim abençoe a todos, em nome do Pai, do Filho e do Espírito Santo.
1: Amém.
0: Obrigado, bom domingo, com alegria e em paz, que o Senhor sempre vos acompanhe.
1: Graças a Deus.

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1: Vai, meu abraço, meu forte quebra-costela a todos os patrões de CTGs do nosso Brasil.

0: 9:30.
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1: Muito bem, 9 horas e 32 minutos, bom dia! Bom dia, com muito mais alegria nesse belo domingo, dia 27 de setembro! O último domingo do mês, Farroupilha, para você na melhor sintonia do seu rádio aqui pelas ondas amigas da sua, da nossa comunitária Nova Salvador 87.5 FM. Esta sim é a rádio que toca e te toca! Simplesmente a mais lembrada, a mais querida, a mais ouvida, a gostosinha da região. E vamos à luta, que a gente nasceu bonito, mas não rico, então tem que a luta. Muito bom dia, minha querida dona de casa, um beijo no seu coração. Alô, Salvador do Sul, São Pedro da Serra, você de Tupandi, Maratá, São José do Sul, você de Barão, a você que acompanha a nossa programação via aplicativo. Peço humildemente licença para entrar em sua casa, no seu carro, no seu ambiente de trabalho, onde quer que você esteja levando as ondas amigas da Rádio Nova Salvador. Muito obrigado de coração! Já curtindo a nossa postagem também pelo WhatsApp, nos dando um alô muito especial, nos desejando um feliz abençoado dia, meu querido amigo e irmão José Maurício Cunha, esposa Bernadette na Vila Nova, José Silvério, Rainer e família lá no Parecim Novo, desejando um ótimo domingo a todos, meu querido irmão Ezequiel Schacht e a Marlene na Vila Nova. Lembrando que hoje, não perca, como de costume, a partir das 7 horas da noite, tenho Gotas de Felicidade com Ezequiel Schacht. É para começar muito bem o seu final da tarde e o seu início da noite. Valdir Patzlaff, muito bom dia, meu querido amigo e irmão lá no Canudos, também na nossa sintonia, está participando do sorteio. Da mesma forma também a Maria Loiva Andrioli, desejando um ótimo domingo a todos da equipe da rádio e para todos os ouvintes em nossa sintonia. Vamos começar muito bem a nossa manhã deste belo domingo, dia 27 de setembro. Vamos juntos até a 1h30 da tarde. Começando com esta bela música nova, trabalho com Boca Braba e os Calaveiras, com o Domador, Bruno Neier, Jorge Fagundes, o Desafio do Gaúcho e do Alemão, e Bugre Chucro, com o Baile Cunhudo. Bom dia! Aumente o volume, vem comigo, vem ser feliz! Tomando aquele chimarrão na beira do fogão a lenha na nossa sintonia, é bom demais! Já separando a carne pro churrasco do meio-dia.

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1: Nove horas e 45 minutos.
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0: Último do mês de setembro, dia 27, é o Dia Nacional dos Vicentinos, Dia Nacional do Turismólogo e dos Profissionais do Turismo, Dia do Encanador, o Dia Mundial dos Rios, o Dia Nacional de Doação de Órgãos e o Dia Mundial do Turismo.
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0: Santo do dia de hoje, São Cosme e Damião e São Vicente de Paulo.
1: 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E o brilho da feiticeira.
0: Para não perder muito tempo, também já divulgando para você a previsão do tempo para Salvador do Sul e região no dia de hoje, neste domingo.
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0: Nos diz que hoje será um dia mais frio que o de ontem, o que está se confirmando, sol com algumas nuvens, chove rápido durante o dia e à noite.
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0: Temperatura mínima de manhã na casa dos 15 graus, a máxima pode chegar a 20 graus, com sensação térmica de 19 graus. A chuva na proporção de 10 milímetros, 87% de possibilidade, já é 100%. A umidade do ar vai variar entre 85% a 98%. O sol em algum lugar nasceu às 6h11 da manhã e vai se pôr às 6h24 da tarde.
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0: Bom dia em nossa sintonia, nosso querido ouvinte, o Fernando Reitemal. Bom dia, Fernando. Aquele abraço a você. Ele que pede uma música especial para todos os ouvintes da Rádio Nova Salvador, em especial com todo amor e carinho para os seus pais, o Gaspar e o Sene, pedindo uma bela música do Walter Moraes. Tá chegando nesse bloco o seu pedido na ponta da agulha, Walter Moraes com A Volta do Tordilho Negro. Também nesse bloco ainda os Bertucci com o Cancioneiro das Coxilhas. Quem está conosco também, nossa querida ouvinte, a Neuza Klein no Campestre. Ela que pede sua música, também oferecendo para todos que estão na escuta no nosso programa e para nós da rádio. Desejando a todos um belo domingo, uma abençoada semana, com tudo de bom sempre, com muita gratidão. Pediu para curtir e recordar, também está chegando esse bloco Teixeirinha com A Valsa das Flores. Bom dia!

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2: Muito bem, 10 horas, 3 minutos, conosco Rede José Venning e família, muito bom dia. Também o querido casal amigo Nilce Agassi Kefir, desejando abençoado domingo para todos nós. 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Lembrando, o sorteio será logo mais a 1h15 da tarde via sorteador. Portanto, sintonize, ligue, participe, faça seu domingo valer muito mais a pena e vem conosco, vem ser feliz! 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Dado o recado, começando muito bem o nosso terceiro bloco musical, trazendo em destaque os Serranos, com a participação do Grupo Cordiona, o Terol do Tio Domingo, Boca Braba e os Calaveiras, já que estamos na época de eleições, dia 4 de outubro se aproxima, então temos a nova música de trabalho com Boca Braba, o candidato, e também um belo confronto entre o gaúcho da cidade contra o gaúcho do campo, é bom demais.

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3: Muito bem, 10 horas 18 minutos. Já conosco, curtindo a nossa postagem no Facebook da Rádio Nova Salvador e participando do sorteio logo mais dos nossos dois belos brindes no dia de hoje. Nossa querida ouvinte, a Dag Eblin, Dulce Willemsen, Aliane Miller, Rosa e o Delmiro Lerner, Angelina Maria Brown, Marili Brown Sosta, Bernadette Magel, Ezequiel Magel lá em Barão, Bernardo Valizevski, Elore Guevara e família lá no bairro Estação, Dolores Ort, Patrícia Lorenz, também a Marli Costa, Marise Brown, Juliana Scherer, o Carlos Eduardo Stein, a Lucinda Miller Eberhardt, Liane Womerstein, a Dulce Willemsen, Marlene Arnold Hauber, Maria Brinkmann, Noeli Geuserbecker, José Maurício Cunha, esposa Bernadette, Imelda Patzlav, a Clarice Welter também conosco, a Rita Schuster, Celita Wortmann, Terezinha Telle, Jandira Juver, aquele abraço, Liane Fernanda Koenig, Wilma e a Cléria Scherer, Marlene Maders, também a Noelle Hoffmann, Noeli Lutwisch, a Cecília Elza Dil, Maria Dolores Nykamp, Nair Stephens, Ilga Nykamp, Viviane Costa Grings na linha do meio, Ricardo Lenhart lá em São José do Sul, aquele abraço, Marciane Tanga, Ivete Ana Cordélio, Simone Kies Kerscher, Aloysia Norma Kiefer, Ivone Patzlaff, Normi Maria Moirer, também a Rinícia Nívia Sperling, Marcelo Antônio Fornick, a Lisiane de Jesus Fornick, Jéssica de Paula, Elário Rainer, a Margit Doiner, Yara Maria Hoffmann, Rosane Conlein, Maria Clara Kies, muito bom dia, Zélia Oliveira Schreiner, também conosco Evanil da Costa Metsu, Paulinho, Andrini e o Andrei lá no Campestre, Lisete Maria Miller, Angelina Maria Kaiber, a Ângela Maria Kaiber, também a Maria Crist, Sarney Miller e família, Maribel Jan, Maria Alice Schneider, Alice Kuhn, Marlene Weschenfelder, Neuza Bueno Pinheiro, Romeu Lotterman pediu sua música, tá chegando no próximo bloco o Grupo Minuano, te amo, guri, desejando um forte abraço para toda a nossa família e também para todos os ouvintes, muito bem. Conosco também a Noemi Aleph, desejando um ótimo domingo a todos, Glaci Kiefer, o Nilson, aquele abraço, Leni Miller, também o Renato, toda a querida família da Milarte Móveis, sempre na nossa sintonia, muito bom dia, Ilone Kremer, aquele abraço, desejando um ótimo domingo a todos e tá na nossa sintonia, e também tá participando do sorteio, também conosco a Magali Franzen, muito bom dia. Bom dia, quem está conosco, meu querido amigo Inácio, pediu sua música, pediu pra curtir, tá chegando esse bloco na ponta da agulha, o Che Barbaridade de a cavalo.
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0: 10:31. 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
6: Muito bem, 10:33 e chove na cidade! Bom dia, curtindo a nossa postagem no Facebook da Rádio Nova Salvador e participando também do sorteio logo mais dos nossos dois belos brindes do dia de hoje. Nossa querida ouvinte, a Fernanda Heloísa Weimann, a Vânia Villers, Hilário Graf, Roberto Leff, a Margarete Aparecida Wilder, também a Liane Fernanda Koenig, o Olésio Koenig, Marlene Renzel, a Carla e o Lucas Bota, Elizabeth Faia, a Neuza Zirbes, Artemio Weuspacher, a Valéria Camilo Gribler, Marli Willemsen Auflen, Marilene de Melo Inácio, Pedro André Schmidt, pessoal amigo da roda de Mate Pilchas lá de Carlos Barbosa, aquele abraço, Marlene Villers, o Paulo Machado, a Clarim Machado, pessoal amigo lá do bairro Esperança, bom dia minha querida prima, a Marina Or também, a Nilvi Bender, Roberto Lois e família, o Giruá, todo pessoal amigo lá do bairro Esperança, aquele abraço, Marli Oliveira, Patrícia Vitor Conceição, o Cristiano Stil, aquele abraço lá em Barão, também a Helena Bot, Simone Ritter, o Dimitri, o Lucas, a pequena Larissa, Thaís Fernanda Lunques, Aurinha Kim, Catiane Ducati, muito bom dia, Kátia Hensel Zip, Kátia Hensel Zip também conosco, a Ilma Hans Gostler, o Rock lá na Bela Vista, aquele abraço, Paulo Wortmann, o Everton Fier, Helena Maria Heckler, Sueli Kuhn-Luft, a Ivone Allert Klein, também conosco, Paulo Brown, Ivanete dos Santos, Lorini Maria Kunstler, Noelia Nelise Hensel, Maria Odete Walizewski, Janete Miller Vance, o Paulo e a Maria Inês Roden, José Paulo Lerner, a esposa Nadir, Diane Hortaça, Nair Donati, Marcos Vazen, Alice Junges, Inês Mosman Lenhardt, Lúcia Maria Hensel, bom dia, Marcele Pitalkov, a Lisane Tomé Mosman, Ilha Maria Schneider, a Helene Dressler, Ana Kiefer, Flávia Maria Kim, também a Eli Neumann, Marisa Mitzenberg, a Miriam Maria Roden, o esposo Antônio e família lá no Sagrado Coração de Jesus em Arroio Canoas. Muito bom dia, Tarcísio e a Cecília Werner, Maiara Rodrigues de Freitas, a Mari Hauber, Ana Loiva Stein de Peixe, o Dirceu Stein e família lá no bairro Estação, Sidônia Aspesta, Maria Julita Dapper-Clerin, Lucena Hensel, Maridão Hélio, os filhos Marlon e Matheus, as noras e toda a comunidade do Morro Yan, sempre na nossa sintonia, bom demais. Bom dia, Regina Paulina Borno, Nelson Gostler e família aí no bairro Estação, muito bom dia, Laude Fritzen, aquele abraço, Reni Carlos Lorenz, me judiando já, mostrando que vai ter do Fla-Flu no meio-dia, mas encontro na mula, aquele abraço a vocês aí na Bela Vista, obrigado pela sintonia. Chegando a pedidos, então, Grupo Minuano, Te Amo Guria, pedido da Neuza Bueno Pinheiro e o Romeu Lotterman. Também nesse bloco ainda para você recordar, Gildo de Freitas com a Figueira Amiga. Bom dia!

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0: conosco também o Rock Nicolau Fritzen, a Edith Fritzen. Muito bom dia a vocês, obrigado sempre pela sintonia.
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0: Chegando em destaque, muito mais música e, claro, com mais lançamentos. Grupo Fronteiras com a participação do grupo Bailaço, Saudades e Red Bull. Bom dia!

0: 11:01.
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2: Muito bem, 11 horas 4 minutos, churrascando com a comunidade especial deste belo domingo, último do mês de setembro, hoje dia 27.
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2: Bom dia, participando do sorteio logo mais dos nossos dois belos brindes no dia de hoje, nossa querida ouvinte, a Vera Donati, e o vovó Ortmann, a Sirlei Antunes, Isolde Doiner, Mariane Spies, Wilton Ritter e seu pai lá na Lia São João. Muito bom dia, obrigado a vocês pela sintonia.
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2: Também conosco nossa querida ouvinte, a Ilone Benícia Fai. Bom dia, Ilone. Dá teu recado aí, aquele abraço.
5: Bom dia, seu Loi. Tudo bom? Quero oferecer uma linda música para meus irmãos. Estão, Celso, que está ali ainda. Vai embora não. Vai para casa amanhã. Gostou do passeio e ficou por aí. As manas já foram para casa. E hoje os manos estão lá na Maria. Quero oferecer uma linda música para todos eles: Gastão, Celso, Maria, Aline. E para meus filhos, amigos, parentes, os aniversariantes do dia. Que tudo dê certo. E um abraço aí para vocês ali da rádio. Então eu quero uma linda música para eles. Porque o mano é violeiro. Tem música lá.
2: Mas que maravilha, hein, Lone? Que coisa boa. Um forte abraço a você e toda a família. Obrigado pela sintonia. Abençoado domingo. Conosco também a Mara Mosco, desejando um ótimo domingo a todos. Conosco também Rock Nicolau Fitzen, pediu a sua música, pediu pra curtir, tá chegando esse bloco na ponta da agulha, Walter Moraes, aliás, Porca Véia, Pelo Duro e Bombachudo. E também a pedido do nosso querido ouvinte, o Egon Kunstler, também pediu pra curtir a sua música, oferecendo a todos os ouvintes em nossa sintonia, participando do sorteio e desejando um ótimo domingo a todos nós. Pra você, a pedidos, tá chegando esse bloco Teixeirinha com Gaúcho Amigo.

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5: Muito bem, 11 horas 20 minutos. Muito bom dia a você neste belo domingo. Agradecendo demais pela sua sintonia, você na melhor companhia musical do seu rádio.
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5: na... Conosco curtindo a nossa programação lá no bairro Prosperidade. Muito bom dia, minha querida mãezinha, Nelci, Lutvei, Javel e família. Aquele abraço a todos vocês.
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5: Ela que deu hoje quer fazer uma justa homenagem no dia de hoje. Fala aí, mãezinha, bom dia.
7: Bom dia, noivo. Tudo bem? Noivo, hoje eu quero homenagear duas pessoas que estão de aniversário. O Itamar está de aniversário hoje. E a minha neta Laura está completando 15 anos de idade, a Laura, minha neta. Quero desejar uma música bem animada. A preferência, Menina Não Corta os Cabelos. Para a neta Laura e para o filho também, uma música bem legal, né? De aniversário hoje, meu filho mais velho, Itamar. E a minha neta Laura, Lutvich, tá bom? Um abraço.
5: Muito bem, tá aí o recado então da Nelci Lutwig. Então, Nelci, a seu pedido pro seu filho Itamar, meu querido amigo e irmão que está de aniversário hoje, ofereça em seu nome para ele a bela música com Wilson Painho, Parabéns Criolo.
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5: E também para sua neta, a Laura. Isso mesmo, a Laura hoje completando 15 primaveras, a Laura Lutwig. Para você, tá chegando a destaque a pedido da sua avó, a bela música com Gugu Gaiteiro, Menina Não Corte o Cabelo. Homenageando a você nessa passagem dos seus 15 anos e desejando a você os mais sinceros votos de parabéns, muitas felicidades e muitos anos de vida. E conosco também ao querido casal amigo Auri e Aliredi Kunz, eles que querem fazer uma homenagem especial no dia de hoje para todos os amigos e amigas e pedindo para curtir a sua música com o grupo Minuano, a bela música com o Vento. Então, o próximo bloco tá chegando aí para vocês, tá bom? Aliás, é com os Monarcas. Simone Ana Arnold, o esposo Antônio, o esposo Amande, o Beno Arnold, também o filho Bruno Roberto, sempre na nossa sintonia. Para vocês também tá chegando nesse bloco ainda a bela música com os Mirins, a Vaneirinha do Amor, desejando a todos vocês na nossa sintonia os mais sinceros votos de bom dia, abençoado domingo, em nossa sintonia.
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6: Muito bem, 11 horas 35 minutos. Bom dia, Lisete Schamberger, lá em São Pedro do Maratá, sempre na nossa sintonia. Ela que manda um abraço especial a todos, está participando do sorteio e pediu para colocar o nome do seu sobrinho também, Wellington José Dapper, que está na nossa sintonia no sorteio. Logo mais dos nossos belos brindes no dia de hoje.
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6: Marisa Scherer, aquele abraço a você, obrigado pela sintonia. Ela que pede para mandar um feliz aniversário com todo amor e carinho para o seu namorado que esteve de aniversário na última quinta-feira. Na última quinta-feira, dia 24 de setembro, o Alderino Canan. E pede uma música especial para a nossa escolha, para ele, homenageando a ele pelo seu aniversário ocorrido na quinta-feira. A seu pedido, Marisa, tá chegando esse bloco a bela música com timbre gaúcho, Sina de um Domador. Também para quem pediu para curtir os Monarcas, o Vento, tá chegando junto nesse bloco musical. Também conosco a Melissa Bender, a Marisa Scherer, então, João Carlos Hertel, a Gorete Rejane Halber, a Analice Vitória Hertel, Andrine Metz, também Angelino Celau, Yara Maria Stein, Solange Garcia, o Valdir Hart, a Rosane Poul, a Dair Specht. Pede uma música especial para todo o pessoal do Julinho. Para você está chegando o Grupo Rodeio com Gritos de Liberdade. Também Daniela Mira, Marisa Valesca Ritter, muito bom dia. Aquele abraço a todos vocês.
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6: Chegando então a pedidos, os Monarcas com o Vento, Timbre Gaúcho, Sina de um Domador e Grupo Rodeio com Gritos de Liberdade.
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5: Muito bem, 11 horas 48 minutos. 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
5: 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E o TRE, nessa época de eleições, tem vaga para auxiliar de eleição, que deu apoio em treinamentos e orientações, a preparação, configuração e testes de urnas e equipamentos, o suporte aos locais de votação, instalação, distribuição e recolhimento de materiais eleitorais, o atendimento de chamados e reposição de componentes e organização de materiais e reporte de problemas. A atuação deve ser presencial, a contratação é temporária, remuneração de R$ 1.766,28, considerando a proporcionalidade.

transporte, passando pelas comunidades do interior, a partir das 12h30, e o roteiro será o mesmo de sempre. Vamos juntos compartilhar boas histórias, fortalecer amizades e construir novos momentos. Repassem isso para todos os integrantes do seu grupo e também para todos que estão em nossa sintonia. Lembre-se que juntos somos mais fortes. 8. Chegando em destaque, muito mais música da melhor qualidade, que a música boa não para, não. É um sucesso atrás do outro. Agora, com um belo popurri para você, com o pessoal amigo da banda, com o grupo Estilo Oficial, trazendo um belo popurri com Não Largo de Mão, Timbre de Galo, Procurando Cambicho, do DVD Alvivaço, em Floripa, para você.

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0: Meio-dia, um minuto. 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
6: Muito bem, quando temos 12 horas, 4 minutos, chegando para você.
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6: Isso mesmo, a equipe da Rádio Nova Salvador quer desejar os mais sinceros votos de parabéns, muitas felicidades e muitos anos de vida aos queridos aniversariantes no dia de hoje. Parabéns e muitas felicidades para Itamar Lutwisch, também a Laura Lutwisch, que hoje completa 15 aninhos, debutando no dia de hoje. Jaime Cornélios, também o Dalvin Flores dos Santos, Ivonete Peter Keffer, Rejane Maria Camilotti, Karina Eblin, também o Cleiton Miller, Alexander de Oliveira, Lucila Villers, o Ismael Kinzel Rambo, Rosecler Gerhardt, o João Carlos Roden, Rosemary Klein Resch, a Lilian Baumba Schaefer, João Carlos da Rosa, o Adriano Kunzler, Jaqueline Schmidt, o Paulo Ort, Juliana Weschenfelder, Marciane Lois, Marinês Arends, a Marlene Angst, o Márcio Marcelo Zimmermann, também a Milena Werner, Evelyn Finger e a Renata Padilha. A vocês os mais sinceros votos de parabéns, muitas felicidades e muitos anos de vida.
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6: Quer aproveitar e mandar um alô e desejar um feliz, abençoado domingo aos nossos ouvintes especiais que sempre estão em nossa sintonia, não só no programa Churrasqueando com a Comunidade, mas no decorrer de toda a nossa programação diária. E com certeza eles, os nossos queridos apoiadores culturais, que fazem acontecer o melhor da nossa programação. Célia Maria Horta e família lá no bairro Tupim, Tupandi, querida família em Nove Decore. Helena Dalmaso, Silvano, a Rejane Miller e família. Pessoal amigo da Lancheria Três Marias na Bela Vista, o Hilário, a Maria, a Shelly, a Duda, o Jair, o Enzo, o Gabriel, o Carlos Col, clientes, amigos e familiares. Lá no bairro Prosperidade, em nome de Nelci Lutwig e família, a Reni Ritter, Nelci Ritter. A Márcia e a Lúcia Magaim, também a Maria Ritter. O Nelson Gossler, a Regina Paulina Borne e família lá no bairro Estação. Helene Maria Hanauer Weschenfelder, o esposo Alcir no Campestre. Jucinei Guerrar, também o Danilo Desbecel, pessoal amigo da Associação dos Moradores do bairro Vila Nova, muito bom dia. Luiz Carlos e a Janete Arnold, lá em Júlio de Castilhos. O Paulo Kirsten, a Marlene, o Rojão, a Silda, pessoal amigo da Vila Nova, também a Ilone, Vinícius, a Faia, a Margarete, a Marlise, o Chico e toda a família, Anderson Hanauer, a Elisa, a Joyce, o Fábio, pessoal amigo da Agropecuária Campo Afora, Ivone Schaefer, curtindo a nossa programação via aplicativo na bela cidade de Montenegro, Andressa Thaís Dressler, lá na Costa Rica, no Mato Grosso do Sul, via aplicativo, muito bom dia. O Joãozinho da Saúde, meu amigo taxista e todos os taxistas da nossa região, a sua esposa Luísa e família, a Maria Hilda Rambo e família lá no sítio em São Pedro da Serra, meu amigo Cervejinha, a Maria, o Reinaldo, também o Delcio, o Malman, o Popular Teio, a Rejane e o João, Carmen Miller e família, William Borscheit lá na linha Francesa Baixa, aquele abraço, Reni Gerhardt e o Guido Schneider na Bela Vista, o Volmir e a Elis Bianchi e família do Bazar e Livraria do Zeca, a Edi Lourdes Rainer, também o pai Lucindo, os filhos o Marcelo, o Alexander e o Maicon. Um forte abraço a todos vocês, obrigado sempre pela sintonia. Chegando em destaque o melhor com o grupo Cordiona, Piazito Serrano e Paulo Costa. Isto é Rio Grande, muito bom dia. Egídio Malman, também a Clarice, a sua esposa. O Luiz Carlos, o Luiz Eduardo, também a Carla e o Vitor. Aquele abraço a todos vocês, obrigado pela sintonia.

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9: Muito bem, 12h20, quero desejar de coração a todos vocês que estão em nossa sintonia um feliz, abençoado almoço. A todos vocês, amigos, familiares e todos que estão na nossa sintonia.
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9: E o Sindicato dos Trabalhadores, Agricultores e Familiares de Salvador do Sul e São Pedro da Serra também lhe manda você para o prazo de declaração do Imposto Territorial Rural, o ITR 2026. Agendamento pelo telefone WhatsApp 519-9274-5863 ou diretamente no sindicato. Documentos necessários, as escrituras das terras, o recibo do INCRA 2025 ou 2026. Lembrando que os atendimentos somente com hora marcada. Portanto, agende seu horário com antecedência e não deixe para a última hora, evitando com isso multas e transtornos. Lembramos que o prazo final para a declaração do ITR, o Imposto Territorial Rural 2026, é no dia 30 de setembro.
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9: 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Dado o recado, chegando melhor com ele, Porca Véia, o baile da Encruzilhada e também Quarteto Canto Serrano. Participação dos mateadores no Sul do Sul.

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1: Meio-dia e 30 minutos.
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3: Muito bem, 12 horas 32 minutos. E você acompanhando a melhor programação musical do seu rádio aqui pelas ondas amigas da Nova Salvador, churrasqueando com a comunidade especial deste último domingo do mês de setembro, dia 27. Cheguei num baile. Conosco o pessoal amigo da JB de Melo, instalações elétricas, o João, a Solange, a Jenny, a Milena, o Gabriel, o Heitor, o Jacó e o Leandro. Também o Eli Lauter, a dona Terezinha e família, Ieda Damer, Homerding, a Romy Damer, Neri, Arli Leix, a Daniela e o Bruno, querida família Esporte Bike, a casa do ciclista, lá no bairro Estação, a Luciane Klein, o Adilson Ipen, Elizabeth Fai, o Leonardo Fai, o Léo, a Ilure Guevara e família, o Darcy Horta e família, pessoal amigo da lancheria Fênix, em novo endereço, em frente à Mega Goglio Embalagens, lá na linha do meio, a Graciela Gastner, o Everaldo Oliveira, a Fátima, pessoal amigo do Sagrado Coração de Jesus, é a Rui Canoa, seu Valdemar, dona Ieda e família do mercado Kefer. Este sim, o verdadeiro shopping da colônia, o ateliê do biscoito. Miriam Maria Roda, no esposo Antônio e família, Ivone Kefer, o Teixeirinha e família, Sirlene Kinzel e família, Ilse Auflen e família. Pessoal amigo dos peixes do Chá, já logo mais em Casa Nova, aqui no centro em Salvador do Sul, a partir do dia 10 de outubro. O Jair Davis, a Lisiane Padilha e família, Silmar Veiga, a esposa Andriela e família, a família Specht Flores, a Cátia, o Tita, a Kainá, a Kaeli e a Laide, Ayrton Escher e família, a esposa Tita e o Bernardo em São Pedro da Serra, curtindo a nossa programação via aplicativo em Cachoeira do Sul, meu sogro Cláudio, a dona Zete, o Wailon e a Ágata, aquele abraço a todos vocês, obrigado pela sintonia. Conosco também Yara Maria Hoffman, pediu para curtir essa música, para você tá chegando em destaque para toda a sua família, Rui Biriva de Chão Batido. Jessi Borges na linha do meio, aquele abraço a você, obrigado sempre pela sintonia. Conosco também nossa querida ouvinte, a Camila Vait, lá na linha São João. Bom dia, Camila, dá teu recado aí, guria.
4: Oi, Laila, tudo bem? Hoje eu quero fazer uma homenagem para todos os ouvintes. Eu, Camila, a avó Ione e meu irmão Gabriel querendo participar do sorteio. Um abraço bem forte para ti.
3: Muito bem, já estão participando, Camila. Como sempre, obrigado a vocês pela sintonia fazendo parte aí da nossa querida programação. Meu amigo Normélio Weichenfelder está já me judiando aqui, mandando uma foto especial. Hoje é o dia do fogãozinho a lenha, né, Normélio? Que coisa boa, um belo chimarrão e com certeza um belo assado aí na nossa sintonia. Ana Corran, ela quer fazer uma homenagem especial para toda a sua família, para as filhas, a Cristiane e a Daisy, para os seus netos, a Kemily, o Caio e o Igor, para o seu companheiro Rock e para o genro Joel. Ela que pede uma música especial também para as irmãs do Rock e para os seus também. Ela que está fazendo aquele churrasco em família e na nossa sintonia, bom demais. E pediu uma música bem gauchesca e animada. Ana Corran, para você então que está chegando nesse bloco, a bela música com Gaúcho da Fronteira, com a participação do Tãozinho e Chororó, que tem tudo a ver com o que você está fazendo hoje. É disto que o velho gosta. E fechando esse bloco, César Oliveira e Rogério Melo, com a Bombacha Preta. Aquele abraço a todos vocês, obrigado pela sintonia.

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3: Muito bem, 12 horas 49 minutos, divulgando para você mais uma bela oportunidade de emprego. A Granja Rochait oferece vaga para admissão imediata de pessoas para vacinação de pintos. Oferece-se o salário compatível com a função. Interessados podem entrar em contato com o Diego pelo fone WhatsApp 519-8600-8561.
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Participando do sorteio logo mais dos nossos dois belos brindes do dia de hoje, pois iremos sortear uma bela forma para pão antiaderente, oferecida pela Borracharia Hertel, e um belo faqueiro em inox da Tramontina com 20 peças ofertado pela loja Benoit aqui de Salvador do Sul. Para você participar é muito simples, basta você nos deixar seu nome através da nossa nova postagem do Facebook de hoje ou através do nosso endereço, o nosso WhatsApp. O 519-9895-9401. Faça como o Valdecir Costa e o seu segurança lá na linha do meio. A Maria Celina da Conceição, também a Ivone Halber. O Ricardo Luiz Leff, Angélica Weimann, a Patrícia Rodrigues da Rosa Shaker. A Mara Weimann, a Inês Ames Rodrigues, a Maristela e o Daniel Luft. Também a Roselaine Lois Jungers, Andrei Metz. A Graciele Quintana Cardoso, a Cristiane Gonçalves. Também o Ademir Machado Gonçalves, aquele abraço. O Cleiton Miller, Maribel Yan, também a Marciane Weit, Vanessa Rodrigues, Margarete Campos, Liane Chu, também o Lucas Ocampo, também sempre participando da nossa querida programação. E também a Clarice Malman, aquele abraço a você e toda a família. Também conosco, vamos ver aqui para não falhar com ninguém, a Clarice Malman fazendo sua homenagem especial com visita especial no dia de hoje, o Nilson e a Glacy Kiefer, também o Sérgio, muito bem, um forte abraço a vocês, obrigado pela sintonia. Tiago Artos, meu querido amigo e irmão, está participando do sorteio também. Para vocês, para todos os ouvintes, chegando a nossa homenagem no dia de hoje, pois em setembro nós ainda temos o mês da semana, o mês Farroupilha. Então, a nossa homenagem aos CTGs da nossa região. Bandré da Rosa, com as belezas da Serra, começa aqui, composição do nosso colega e amigo Ego Yunes, CTG Extensa de Salvador de Tupandi, Sob a Luz do Céu, e André Donati e Christopher Jerebski, Sou Extensa, do CTG Extensa do Imigrante de São Pedro da Serra.

sob a luz de um céu azul, entre saberes e sabores, Tupandi mostra ao mundo sua beleza e seus valores. A união de um

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1: Uma hora, quatro minutos.
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5: Muito bem, mora 6 minutos, lembrando que é o último bloco musical, antes de eu fazer o sorteio via sorteador dos nossos dois belos brindes no dia de hoje. Uma bela forma para pão antiaderente ofertado pela Borracharia Hertel e um belo faqueiro em inox da Tramontina composto de 20 peças. Então, para você participar, lembrando só mais uma vez, é muito simples, basta você nos deixar seu nome em nossa postagem no Facebook de hoje ou através do nosso fone WhatsApp 519-9895-9401 e você está concorrendo. Lembrando, o sorteio será logo mais às 1h15 da tarde, falta 9 minutos, depois não diga que o Loivinho não te avisou.
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5: Forte abraço, querido casal amigo, o Nilson Ritter, a Rosane e a Lívia. Ana Corra, no Rock e Família, lá no bairro Estação. César Guerra, do popular Mandio. Marcelo José Hoffman. Os sogros Manuel e Arlete, a família Girardi Teixeira. Bodão, lá na Central do Terneiro, na linha São João. A Ione Lux, a Heidi Rubinich, querida família Weit, na linha São João. Também o José Célio Martini e família. Adelar Kochenborger e família. João Carlos Auler, a Lílio, Rômulo Ramon e o Tchê. Pessoal amigo aí da Supra Carro, sempre na nossa sintonia. Clair Lois e família, aquele abraço a vocês, obrigado pela sintonia. Um bom domingo, feliz abençoado domingo para você e toda a sua família. Estão participando do sorteio, tá bom? Neuza Bueno Pinheiro, Romeu Lotterman também conosco, João Batista e a Mayra lá em Júlio de Castilhos. Querida família Coloni Backhouse no Campestre, a Lívia, o Astor, a Paula, a Bea, o Franklin, a Patrícia, a Ana Jaqueline, a Clarice, clientes, amigos e familiares. Pessoal amigo da Borracharia Hertel, o Décio, a esposa Maria, os filhos, o Leandro, a Leonira, a Sheila, a Solange. Querida família Arnold, na linha Júlio de Castilhos, em nome de Márcia Regina Arnold e o grupo Amigos de Julinho. Maria Elisa, Adélia, Rita e o Carlos. Também o Jadir Tums, lá em São Pedro da Serra. Meus queridos vizinhos, o seu filho José Hansel, a Mina e família. O Clério, a Luísa Stephens, a Marli Alves, lá no bar Terra Preta, no Campestre. José Silvério Rainer e família, via aplicativo em Pareci Novo. O Renato e a Terezinha Friedrich e família na linha São João. Pessoal amigo dos assados do Finde, a Camila, o Pierre, o Daniel, a Juju, o Marco, a Bianca, também a Marlene Puntel e família.
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5: Tá. Vamos à nossa homenagem a ela que chegou com tudo. É, essa semana chegou ela, já tava com saudade. A nossa tão falada primavera. Chegando com a bela homenagem em nome do Teixeirinha dos Bertucci, Telmo de Lima Freitas na nossa programação.
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1: Tá aí você curtindo Telmo de Lima Freitas com a Primavera dos Sonhos. Quando temos 1:19. Conosco a Luísio Herbert, desejando um excelente e abençoado domingo para todos nós, sempre na nossa sintonia. Lá no bairro Liberdade, em nome do Jacinto e da Lourdes Weber, aquele abraço, Felipe Ritter e família. Também conosco, Clair Celau e família, muito bom dia. Um feliz e abençoado almoço a todos vocês, obrigado pela sintonia. Meu querido amigo Aluir Costa, também conosco a Nelci Eberhardt. Conosco Janice Dain Kifai, Mariane Hensel, a Karine Gribler. Já temos feito o sorteio via sorteador e você já vai saber quem são os ganhadores de hoje do nosso programa. Com o número 86 no sorteador, este belo faqueiro de 20 peças em inox da Tramontina, ofertado pela Lojas Benoit aqui de Salvador do Sul, vai para o nosso querido ouvinte, o Daniel Luft. Daniel Luft, então, vai receber este belo faqueiro de 20 peças aí da Tramontina em inox. E já a forma para pão antiaderente vai para o número 187 no sorteador. 187 no sorteador. É a Mari Hauber. Mari Hauber, então, vai receber esta forma antiaderente para pão, ofertada aí pela Borracharia Hertel. E lembrando, então, que tanto a Mari quanto o Daniel, eles têm o prazo de 10 dias para a retirada dos mesmos, senão a gente vai sorteá-los novamente. E eles podem retirar o seu brinde a partir de amanhã, nesta segunda-feira, dia 28 de setembro, com qualquer um dos nossos colegas comunicadores, em horário comercial, das 6 da manhã até as 6 da tarde, sem fechar ao meio-dia.
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1: Você curtindo a Alma do Pampa, eu tô legal. E eu quero desejar de coração a todos vocês um feliz, abençoado domingo, que vocês continuem em nossa sintonia. Fiquem com Deus, que eu levo ele sempre meu caminho. Lembrando que temos um encontro marcado a partir de amanhã, de segunda a sexta-feira, sempre um horário marcado com a sua emoção musical e matinal, de segunda a sexta-feira, das 8h30, meio-dia e 30, a Caravana da Alegria. E um beijão no coração de cada um de vocês, do locutor mais apaixonado do Brasil. Chegando em destaque, a Alma do Pampa, com o som da gauchada.

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2: Uma hora e 32 minutos.
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2: Uma hora, 59 minutos.
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0: 2 horas e 30 minutos.
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0: 3 horas, 1 minuto.
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1: 4:29.
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1: 4:59.
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1: 5h30.
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1: 6:01. 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
2: 7:03. 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

0: Ao nome de Jesus se dobre todo o joelho, nos céus, na terra e debaixo da terra, e toda a língua confesse que Jesus Cristo é o Senhor, para a glória de Deus Pai. Filipenses 2, 10 e 11. Olá, amigo, olá, amiga, sou o pastor Ezequiel Charter, esse é o Gotas de Felicidade. Como de costume, no domingo lemos o Evangelho, hoje conforme Mateus capítulo 21, versos 23 a 32, e dizem o seguinte: a autoridade de Jesus. Jesus chegou ao templo e, quando já estava ensinando, alguns chefes dos sacerdotes e alguns líderes judeus chegaram perto dele e perguntaram: com que autoridade você faz essas coisas? Quem lhe deu essa autoridade? Jesus respondeu: eu também vou fazer uma pergunta a vocês. Se me derem a resposta certa, eu direi com que autoridade faço essas coisas. Respondo: quem deu autoridade a João para batizar? Foi Deus ou foram pessoas? Aí eles começaram a dizer uns aos outros: se dissermos que foi Deus, ele vai perguntar: então por que vocês não creram em João? Mas se dissermos que foram pessoas, temos medo de que o povo, do que o povo pode fazer, pois todos acham que João era profeta. Por isso responderam: não sabemos. Então eu também não digo com que autoridade faço essas coisas, disse Jesus. Amigo, amiga, que a bênção do Todo-Poderoso Deus, Pai, Filho e Espírito Santo esteja sobre você nesse domingo. Amém?
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1: 7:32.
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1: 8 horas, 1 minuto.
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1: 8 horas e 30 minutos.
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1: 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Nove horas, dois minutos.
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